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Bom, gente, amigo, vamos prosseguir em frente com o nosso programa. Quando são 21 horas e 7 minutos desta noite de sexta-feira, e você está ouvindo o programa Marcas da Querência com seu amigo Paulo Rocha, sempre aqui na comunicação com você. Então recebo aquele cordial abraço deste amigo de vocês e vamos em frente com o nosso programa. Quero mandar também um abraço para minha esposa Alzira Flores, que está lá no rancho escutando o nosso programa e ouvindo aí a boa música do Rio Grande, né, Alzira? Um abração aí para ti. E vamos em frente com o nosso programa, agora atendendo o pedido musical do meu amigo Wilson do Parque Primavera. E o Wilson me ligou e me pede 3 músicas e formando então este bloco musical, dedicando a todas as famílias capelenses que estão sempre ligadas conosco, também para toda a sua família que estão de rádio ligado, lá escutando nosso programa ali no nosso querido Parque Primavera, né, Wilson? Aquele abraço aí para vocês. E ele pede, então, Definição do Grito, Gildo de Freitas, a Fama do Barroso, Teixeirinha, e para recordar essa música do Bagre Fagundes, que faleceu na semana passada, mas eu vou trazer com Os Serranos, o Canto Alegretense, certo, meu amigo Wilson? Então é de autoria do Bagre Fagundes, na voz do grupo Os Serranos, vai para vocês aí, certo? Então, um grande abraço e vamos ouvir então, primeiro, Gildo de Freitas.

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É isso aí, minha gente amiga. É, vamos em frente com o nosso programa. Agora, 21 horas e 24 minutos. Né? A gente fica bastante chateado com a perca do nosso grande amigo e colega, Eri de Paula. Mas a gente tem que prosseguir em frente, porque, como eu disse no início do programa, da locução de rádio, do microfone, da música, tanto gaúcha quanto sertaneja, a moda de viola, toque de violão, de gaita, o Eri sempre foi um grande adepto, né, dessa arte, e a gente então não pode deixar de apresentar o programa e prestar essa homenagem por essa perca que tivemos hoje. Nosso amigo Eri faleceu hoje tardezinha, mas faz parte da vida e Deus sabe o que, que é melhor. Então, se fosse para ficar de repente paraplégico, ficar com problema desse AVC, Deus achou o melhor caminho e achou melhor levar do que deixar sofrer. Então, temos que nos conformar e tocar a vida em frente, certo? E então, eu vou atender agora o pedido musical da minha amiga Eva da Arrozeira, que também está bastante aborrecida, bastante chateada, ela que sempre foi fã dos programas do Eri, né? Inclusive o Canta Brasil, que era apresentado aos sábados pela manhã, e que não tem mais esse programa, então. Então, mas vai, a gente vai achar, junto da direção, formas de preencher esse espaço, né? Porque o Eri sempre gostou muito da música sertaneja raiz e ao qual ele apresentava o Canta Brasil. Sempre era um programa bem alegre, bem animado, sempre com aquela forma de fazer a locução que só ele sabia naquele horário, tá, gente? Mas a Eva pediu e vai ouvir então, dedicando para todos os ouvintes aí, Teixeirinha e Gil de Freitas a pediu. Então vou fazer o seguinte: primeiro vem o saudoso Teixeirinha, A Morte Não Marca Hora. É, e não marca hora mesmo, quando Deus é que sabe a hora de cada um de nós, né, gente? E chegou a hora do Eri, então, né? E ele partiu lá para cima, mas nós prosseguimos aqui, levando a música, a locução e o tradicionalismo e as modas de viola por diante. Gil de Freitas, Morena de Santana e Beto Caetano, Para Viver Uma Milonga. Primeiro vamos com Teixeirinha, Desse Jeito Assim.

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É isto, gente amiga, vamos em frente com o nosso programa. É 21 horas e 37 minutos. É o programa Marcas da Querência, trazendo a boa música do Rio Grande para todos vocês. E agora então vou atendendo o pedido musical do meu amigo Everaldo, popular maninho lá do Boqueirão. O Everaldo e a sua esposa, a Dona Lourdes, estão de rádio ligado conosco. E então ele pede a música Sonhei com Gildo de Freitas, com e a autoria e cantada por saudoso Edson de Oliveira. Certo, gente? Então, com Edson Oliveira, Sonhei com Gildo de Freitas. Vamos rodar, então, a pedido do meu amigo Everaldo, popular maninho. Um abraço para o Everaldo e também para sua esposa, a Dona Lourdes. E vamos ouvir essa música agora. Depois vem o Aurélio Moraes, Avô Gaiteiro e Bugre do Caaró, Bolichos de Campanha.

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Bueno, gente amiga, estamos quase no final do programa de hoje, mas ainda essas últimas músicas do programa eu quero mandar lá para minha amiga Dinacir no Parque Primavera, que está ligada conosco no programa Marca da Querência. E é Dinacir, é realmente nosso amigo Eri, veio a falecer, né? Então não tem dúvida não, tá certo? Então realmente veio a óbito hoje nosso amigo. Essas últimas músicas vai para ti, tá? Minha amiga Dinacir, toda a tua família no Parque Primavera, certo? E também o nosso colega e amigo Nelson Camargo me ligou e também lamentando bastante a morte do nosso colega de rádio, nosso amigo Eri, e mandando a música O Homem do Palabranco para o amigo Everaldo Popular Maninho, lá do Boqueirão. Então um abraço aí para vocês aí, certo? E então eu deixo rodando O Homem do Palabranco, encerrando o programa de hoje, tá, gente? Mas antes eu deixo esta mensagem aqui, que diz assim: hoje se calou uma das grandes vozes da Rádio Nova Era FM, o programa Canta Brasil desliga seu microfone e se despede de um grande comunicador. Obrigado, Erida e Paula, por ter nos dado a honra de ter sido esse grande talento da locução aqui na Rádio Nova Era. Em meu nome e em nome de todos os colegas da Rádio Nova Era, fica a nossa solidariedade a todos os seus familiares. E descanse em paz, amigo Eri. Uma boa noite a todos, amigos e amigas ouvintes. E até sexta-feira com mais um programa Marcas da Querência para todos vocês. Homem do Palabranca. Palabranco canta Leonardo.

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3: Meia-noite e 4 minutos.

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Meia-noite e 12 minutos.

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0: Meia-noite e 32 minutos.

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1: 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Meia-noite e 38 minutos.
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1: Meia-noite e 39 minutos.

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1: Meia-noite e 44 minutos.

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0: 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Meia-noite e 48 minutos.

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2: Uma hora.
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0: 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Uma hora e 16 minutos.
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0: Uma hora e 16 minutos.

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2: Uma hora e 25 minutos.

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0: Uma hora e 38 minutos.

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2: 1 hora e 50 minutos.

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0: 1:54.

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2: Uma hora e 58 minutos.

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2: 2 horas e 1 minuto.
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0: 2 horas e 23 minutos.

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1: 2:27.
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2: 2:31.
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2: 2:31.

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1: Duas horas e 39 minutos.
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2: 3 horas e 1 minuto.

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0: 3 horas e 5 minutos.

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0: 3 horas e 8 minutos.

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1: 3 horas e 13 minutos.

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1: 3 horas e 39 minutos.
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1: 3 horas e 39 minutos.

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0: 3 horas e 43 minutos.

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1: 4 horas e 11 minutos.

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1: 4:15.
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1: 4:15.
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1: 4 horas e 24 minutos.

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0: 4 horas e 28 minutos.

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2: 4 horas e 51 minutos.
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1: 4 horas e 54 minutos.

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2: 5 horas e 1 minuto.
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0: 5:21.
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2: 5 horas e 25 minutos.

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0: 5:30.
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2: 5 horas e 38 minutos.

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0: 5 horas e 50 minutos.

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0: 5 horas e 58 minutos.

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0: 87,5. 6 horas e 12 minutos.
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0: 6 horas e 12 minutos.

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0: 6 horas e 34 minutos.

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3: 6 horas e 44 minutos.

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3: 6 horas e 48 minutos.

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0: 6 horas e 57 minutos.

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6: 7 horas e 6 minutos.

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2: 7 horas e 10 minutos.

0: 7:18.
1: Tudo bem, Eduardo?
2: Vem com a Chicão, tudo bom?
1: Uma alegria em ter aqui com a gente. Um prazer muito grande. Vamos cantar essa música aí, vamos?

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2: 7 horas e 36 minutos.

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1: Nova Era. 7 horas e 47 minutos.

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2: 7 horas e 55 minutos.

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0: Olá, muito bom dia. Você está sintonizado na Nova Era FM 87,5, Capela de Santana, Rio Grande do Sul. Estamos aí neste sábado, dia 15 de agosto de 2026, e o programa Canta Brasil. Programa esse que foi ao ar quase 20 anos, né? Nesta semana, ou seja, ontem, a gente teve uma, pode-se dizer, uma surpresa, né? Porque o nosso apresentador do programa de tanto tempo, ele veio a ter alguns problemas de saúde durante a semana e AVC, né? E ontem, às 16, por volta das 16h30, ele veio a falecer. Então nós estamos aqui como diretor da Rádio Nova Era FM. Sentimos-nos na obrigação de vir aqui no programa dele, que este horário ele estaria aqui todos os sábados, ele durante aí 19 anos, 20 anos, pode-se dizer, estava sempre por aqui apresentando o programa Canta Brasil, sempre com autenticidade, com simplicidade. Eri de Paula, mais conhecido por todos aqui em Capela de Santana, Eri de Paula. Com simplicidade, com humildade, com a oração de todos os sábados pela manhã. E nós, antes de começarmos a fazer esta homenagem para o Eri, nós vamos começar com a oração que ele fazia ao vivo, mas nós tomamos a providência de gravar esta, pegar no acervo. Você sabe que uma rádio ela precisa gravar 24 horas por dia a programação, assim como a televisão. E nós fomos lá e buscamos a gravação da oração que ele sempre fazia. A gente vamos convidar você para relembrar um pouquinho a oração que o Eri fazia todos os sábados às 6 horas da manhã. E aí, na sequência, nós continuamos aqui com a nossa homenagem ao Eri de Paula.
1: Capela de Santana. Dai-nos saúde, paz e prosperidade em nossas vidas. Ilumine a mente de nossos governantes e colaboradores para que haja mais justiça e igualdade e menos discriminação entre os teus filhos, Senhor. Te agradecemos, ó Pai, todos os momentos de nossas vidas, momentos bons, momentos ruins, pois não nos dará, ó Senhor, a cruz mais pesada do que aquela que podemos carregar. Perdoe, Senhor, nossas fraquezas e ambições. Seja o Senhor a nossa única e verdadeira riqueza. Proteja-nos, Senhor, livrando-nos de todos os males.

Aí, nosso nunca não, a gente nunca, nós seres espirituais que estamos tendo a experiência humana, nós nunca esperamos esse acontecimento, nem conosco e nem com ninguém dos familiares, nem com os amigos. Então nós nunca imaginávamos de vir aqui, como diretor da rádio, apresentar um pequeno espaço no programa Canta Brasil, do Eli de Paula, para colocar uma voz dele que ficou gravada aqui com uma oração muito bonita. E tendo no pensamento que ele já partiu para o plano espiritual, né? Então aqui nós queremos fazer aquela homenagem especial para um ser humano que batalhou de uma certa forma para uma capela melhor. Sempre quis uma capela melhor, sempre trabalhou pelo certo, sempre quis fazer o certo, até demais, né? Foi candidato a prefeito, né? Vale lembrar, sempre envolvido. E sempre envolvido pelas causas nobres no município, né? Como o projeto que nós temos aqui no município de cadeiras de rodas, cama hospitalar, muletas, mesmo com um pouco de impossibilidade, mesmo um pouco impossibilitado de caminhar, mesmo assim, nos eventos ele sempre participava junto conosco, sempre ajudava, sempre fazia cobranças, seja de ingresso, venda na bilheteria. Sempre ajudando junto com a sua esposa, os encontros de gaiteiro, tocando também junto com a gente. Então, uma pessoa que se trabalhou, que se esforçou, que lutou uma batalha justa, né? E agora, desde ontem, já descansando junto ao pai. E nós, da Rádio Nova Era FM, em nome de todos os locutores e locutoras, nós queremos agradecer a Deus, principalmente, por nos dar esta oportunidade de trabalhar com rádio, de fazer a Rádio Nova Era existir e escrever a história de Capela de Santana nesses 9 anos que estamos na batalha. Em janeiro vamos completar 10 anos de rádio. E aí nós temos uma equipe maravilhosa de locutores e locutoras, os que já passaram por aqui, os que continuam. E durante esses 9 anos, dois locutores nos deixaram e foram para o plano espiritual, né? Nosso amigo Osmar Pilotinho e agora o Eli de Paula. Então nós queremos agradecer a Deus pela oportunidade de ter conhecido pessoas tão nobres e pelo Criador colocar em nosso caminho pessoas nobres, de caráter, que trabalham com a gente até hoje, né? Dizer a Deus que a gente não consegue ainda ter essa evolução que talvez Ele espera de nós, que saibamos entender que não somos eternos e que a qualquer momento um de nós pode partir. A qualquer momento o corpo físico não vai apresentar alguma coisa de diferente e por ali começa. Uns vão rápido, outros levam alguns dias, como aconteceu com o Eri, e vai para o plano espiritual. Fica o legado, fica o rastro das coisas boas que a pessoa fez ou das coisas ruins, que no nosso caso hoje estamos falando de coisas boas, de pessoas que deixaram experiências e vivência, uma convivência conosco muito boa. E tanto o Osmar Pilotinho quanto o Eri de Paula, que partiu, deixaram coisas boas. Todos nós temos algum pouquinho de defeito, né? Mas é muito mais qualidade. Em se tratando do Eri, a gente pode dizer que muito mais qualidade. Houve uma época em que o Eri estava bastante, um pouco deprimido, cansado, alguns anos atrás, e ele decidiu parar com o programa. E daí ele foi para a praia, ficou uns meses lá com a sua esposa, voltou, veio para a capela, e a gente fez o cálculo, 3 meses ele ficou fora da rádio. Nesses 3 meses, nós apresentamos o programa todos os sábados pela manhã. Na época, a gente não trabalhava na Expresso São Miguel, então a gente conseguia estar todos os sábados em casa. Nós apresentamos o programa por 3 meses para segurar o horário e segurar o estilo do programa Canta Brasil, para quando ele retornasse. Ele retornou. Hoje ele não retorna. Hoje nós estamos aqui, mas a gente sabe que ele não vai retornar. E éramos muito amigos, sabe? Todos os sábados que nós apresentamos o programa Sabadão das Antigas, a gente chegava aqui,
E ele estava aqui com a muleta e nós conversávamos bastante sobre política, sobre capela, sobre os projetos sociais, sobre ajudar as pessoas. Ele comentava bastante do trabalho que ele vinha fazendo junto à UMJ, né, junto com sua esposa no artesanato. Então, conversávamos muito. E nós nos sentimos, desde ontem, de vir aqui no programa dele para ajudar as pessoas. Ele comentava bastante do trabalho que ele vinha fazendo junto à UMJ, né, junto com sua esposa no artesanato. Então, conversávamos.

Elias, deve estar sentindo bastante, porque era um cara que tocava, que cantava, que apresentava o programa do jeito dele, às vezes brabo, mas sempre pelo correto, né? Então, Eri, fica com Deus, vai com Deus, esteja com Deus. Tá aqui no final agora da nossa fala, a gente vai colocar novamente a tua oração que ficou gravada aqui nos arquivos da rádio e a gente espera que fique para sempre aqui a tua voz guardada aqui nas gravações. E dizer para todos nós, não temos só a família do Eri esta semana, temos a família do Juarez também, que aconteceu o um acidente de moto em Portão, a gente também ficou bastante sentido porque gostávamos muito do Juarez. E também da família do filho dele, que foi aluno da Associação Cultural. Então a gente quer aproveitar a oportunidade para também mandar os nossos pêsames para toda a família. E novamente, sempre que a gente fizer nossas preces, novamente a gente vai lembrando, sempre que fizer as nossas preces, pedir a Deus que faça-nos compreender que não somos eternos, que estamos aqui de passagem, que não somos seres humanos, na verdade nós não somos corpo físico, nós somos espíritos que estamos aqui, usamos um corpo físico por uma temporada para poder existir no planeta e assim desenvolver e corrigir as nossas arestas. Vir aqui para aprender, para através do ajudar e o ser ajudado, aprender a amar no final das contas, né? E que nós saibamos fazer isso com mais pureza, com mais sinceridade, com mais tranquilidade, para poder ter um aprendizado mais eficaz para a nossa alma, para o nosso espírito, né? Então, se Deus nos dá a sabedoria, a coragem, a fé, a gente consegue ter mais êxito nessa tarefa de aprender aqui no planeta Terra, né? E parece assim que o Criador nos mostra, assim, olha, assim como o teu amigo partiu pode-se dizer, numa semana ou de um momento para o outro, assim também pode acontecer com você. Então trata de orar, trata de agradecer, agradecer o alimento, o ar que respira, a proteção no trânsito, as coisas, tudo começa a agradecer porque a qualquer momento um de nós vai também. E vai, e essa é a coisa mais certa que tem. Essa, ninguém erra quando diz assim, ó, um dia você vai partir do planeta Terra. Não está errando, está falando a verdade. E cabe a nós, então, desenvolver a amizade, desenvolver a sinceridade, dizer não com amor, mas dizer não quando necessário. Ajudar quando a gente pode. E aí a gente presta, então, esta homenagem especial por demais para o Eri de Paula. A todos os seus familiares, os filhos, para Margarete, força, conta com a gente aí, para o que você precisar, que nós pudermos ajudar, a gente vai estar sempre a postos. Em nome de todos os locutores, todos eles, todos que estão fazendo parte aí, podemos dizer ainda, Ivete Silveira, Aline Silva, ainda junto conosco, seu Nelsinho Camargo, Celso Oliveira, Eri de Paula. Nós aqui, Paulo Rocha, Marquinhos Flores, Renato Nunes, todos os locutores que estão fazendo parte do nosso quadro aqui, perdão se eu esqueci de algum, estamos aí, prestando as nossas homenagens. Para quem não sabe ainda, mas o pessoal já está informado nas redes sociais, em Hamburgo Velho, na Funerária Krause, onde está sendo velado o corpo do nosso amigo Eri. Agora, pela manhã, os locutores estão formando uma caravana de locutores e locutoras e vão para lá para prestar as últimas homenagens ao Eri. A princípio, nós imaginávamos que fosse aqui em Capela de Santana, mas é lá em Novo Hamburgo, Hamburgo Velho. Mesmo assim, os locutores vão ir até lá, né, para se despedir do Eri de Paula. E aí fica o programa todos os sábados, das 6 até as 9 da manhã, com música do estilo, as músicas que tem no acervo de músicas aqui no computador da rádio. Fica as músicas do Eri ficarão por aqui, que é a coletânea, que cada locutor faz a sua coletânea de música. E aí é colocado numa pastinha que se chama e fica ali. Então nós vamos providenciar aqui para que fique vários sábados aí
com as músicas

0: No futuro, nós pretendemos que o programa continue, porque nós recebemos já, como eu comentei, há um tempo atrás, a autorização dele para apresentar o programa, até porque apresentamos por 3 meses, enquanto ele tirou um tempo para ele, nós apresentamos por 3 meses, então nos sentimos tranquilo para apresentar o programa Canta Brasil, para continuar na rádio no futuro próximo. Mas no momento, hoje, só música, a rádio vai ficar só com música e a transmissão da missa às 19 horas, diretamente da Igreja Matriz, como de costume. Então está aí a nossa homenagem ao Eri de Paula e a toda a família. E também, novamente, repetindo, também a família do Juarez, do acidente de moto ali. Queremos aí abraçar todos eles, toda a família, e dar força. Agradecemos aqui as pessoas que estão com a gente aqui. A gente vai só citar os nomes do pessoal que está acompanhando aqui: Sandra Reis, Orlando da Costa, um abraço para você, Lara Almeida, Isolde Matilde, Fomer Frias, Marlise Fomer Frias, Roselaine Ferreira, Janete Taborda, Natalino Souza e todos os demais amigos. Eu sei que muitos amigos gostariam de dar se despedir do Eri, se fosse o velório aqui em Capela de Santana, né? Mas é lá em Novo Hamburgo, a família, por assim decidindo, temos que respeitar e ir até lá, se for possível, cada um que puder ir até lá, tá? Novamente, a gente repete que por volta das 9 horas, os locutores de Capela vão ir até Hamburgo Velho para acompanhar lá. Capela de Santana perde um político, na verdade, bom, um político dos bons, viu? Daqueles que ainda dá para confiar. Que muitas vezes falar a palavra se queima, como a gente começa a comenta assim, né? Quando a gente fala na simplicidade, vai se queimar, né? Quando você fala demais, quando você trabalha demais na política, você acaba se queimando. O Eri é um desses, que fez bastante coisa, que trabalhou, que queria fazer mais e queria que a coisa continuasse, e por vezes foi queimado por causa disso. Isso é pura verdade. Estou falando o que eu presenciei, o que a gente presenciou. Mas precisamos de mais pessoas que seja assim, que seja autêntico, verdadeiro, que fale o que tem que falar, que faça as coisas acontecerem, né? E aí as consequências vão vir. Mas é preciso. Então, Capela de Santana vai, como o seu Odone comentou, fez um comentário ontem, Capela de Santana perdeu um camarada, mais ou menos assim as palavras, um sonhador de Capela de Santana por uma capela melhor, né? E todos nós sonhamos por uma capela melhor. Às vezes, nem muitas vezes não fizemos o suficiente para que ela seja melhor, mas queremos sim, sempre, uma capela melhor para a gente. Então, o que a gente puder fazer, no pouquinho que a gente faz, é melhor. O Eri aqui, no programa Canta Brasil, ele também usava esse espaço e comentava: olha, eu vou fazer um comentário hoje. Ele sempre mantinha o diretor orientado para dizer que ia falar as coisas. Então, olha, eu vou fazer um comentário, essa sábado, no programa da Corsã, por exemplo. Eu vou fazer um comentário da conta de luz. Pode fazer, não tem problema. Só cuide o que vai falar e pode fazer. Fica tudo gravado. Daí depois qualquer coisa a gente revisa lá, tá bom? E aí, quando ele começava o programa, depois de um tempinho que ele começava, ele falava alguma coisa, as opiniões dele, né? Isso era uma qualidade que o Eri tinha. Então tá aí. Eu sei que o mundo sertanejo, todos aqueles cantores já estão sabendo, já foram comunicados. O Zé Silva, que era um parceiro do Eri, os dois eram desse estilo sertanejo raiz. O Zé Silva mais para o sertanejo raiz e o Eri um pouco mais voltado também para o sertanejo clássico. Mas que desempenhavam juntos um papel muito bonito, um trabalho muito bonito. Um das 6 às 9 no sábado, que era o Eri, e no domingo, das 7 às 9, o Zé Silva. Então, uma dupla que cuidava muito bem dessa parte do sertanejo aqui na Nova Era FM e que já tinham experiências lá de trás, quando era a Rádio Integração, ele já trabalhava, Então, por isso o programa completou 19 anos, ia completar agora 20 anos. E o Zé Silva, uma estrada longa já, né? É, o Zé Silva que deve estar sofrendo também, porque amanhã ele tem o programa Canta Brasil ao vivo lá no Bairro São Jorge, em Portão. E vai ter que apresentar o programa lá mesmo, mesmo que o colega de rádio, colega, né, da lida, partiu para o plano espiritual, né? Mas como nós comentamos, viu? Nós somos filhos do Criador. O Criador é que sabe, o Pai é que sabe e indica o caminho, né? Ele é que sabe. O difícil para nós é aceitar ainda, porque a gente ainda está caminhando, a gente ainda está aprendendo a viver no planeta, aprendendo a ser perfeito. Mas não é fácil. O Criador sim é perfeito, mas se nós somos filhos dele, nós temos o DNA da perfeição. E é por isso que a gente busca e corre atrás todos os dias para ser perfeito, não é assim? Nós tentamos fazer o nosso trabalho profissional perfeito. Nós tentamos sempre ser, às vezes erramos, mas sempre tentando ter uma boa convivência com a família. Nós, até no trânsito, a gente procura andar direito. Às vezes faz alguma coisinha, mas procura andar direito, porque senão tem consequências. Por quê? Porque tem dentro de nós que é para ir em busca da perfeição. É por isso que a gente veio aqui. Mas nós estamos a caminho, então não podemos nos crucificar também, né? Mas entender. Aí nós gostaríamos de colocar novamente a oração que o Eli deixou gravado para nós aqui, que vai ficar no programa aqui, todos os sábados. E logo após uma oração do Pai Nosso, e convidamos você a nos ajudar a rezar o Pai Nosso, para que o Eli e tantos outros irmãos que partem para o plano espiritual estejam com a luz, estejam na luz. E que nós aqui também tenhamos luz no nosso caminho para conseguir fazer as coisas boas, conseguir evoluir cada vez mais, conseguir atingir essa evolução necessária para o nosso espírito, que é isso que a gente veio buscar. Queríamos tanto vir aqui no planeta a estudar e agora estamos aqui. E esses acontecimentos fazem a gente refletir. Como é bom amar a Deus e tentar entender os seus desígnios, as suas vontades. E principalmente ajudar o nosso próximo para aprender a amar. Então, muito obrigado a todos os ouvintes que acompanharam. 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Todos os ouvintes que acompanharam no FM 87,5, todos os ouvintes que acompanharam aí os encontros de Gaiteiro, onde nós nos encontrávamos sempre, vamos continuar, agradecer a todos que apoiavam aí, certo? Então nós vamos à oração que o Eli deixou gravada e depois um Pai Nosso, e a gente encerra a nossa participação aqui no Canta Brasil de hoje.
1: Ó meu santo Deus, de infinita bondade e misericórdia, olhai por mim, minha família e toda a comunidade de Capela de Santana. Dai-nos saúde, paz e prosperidade em nossas vidas. Ilumine a mente de nossos governantes e colaboradores para que haja mais justiça e igualdade e menos discriminação entre os teus filhos, Senhor. Te agradecemos, ó Pai, todos os momentos de nossas vidas, momentos bons, momentos ruins, pois não nos dará, ó Senhor, a cruz mais pesada do que aquela que podemos carregar. Perdoe, Senhor, nossas fraquezas e ambições, seja o Senhor a nossa única e verdadeira riqueza. Proteja-nos, Senhor, livrando-nos de todos os males. Amém.
0: Pai nosso que estais no céu, santificado seja o vosso nome. Venha a nós o vosso reino. Seja feita a vossa vontade, assim na terra como nos céus. O pão nosso de cada dia nos dai hoje. Perdoai as nossas ofensas, assim como nós perdoamos a quem nos tem ofendido, e não nos deixeis cair em tentação, mas livrai-nos do mal, pois teu é o reino, o poder e a glória para sempre, Pai. Que assim seja. E assim nós encerramos então a participação aqui no programa Canta Brasil. Um grande abraço para você que está aí acompanhando conosco a live, pequena live que a gente decidiu fazer nesta manhã de hoje. Desejar que tenha um ótimo final de semana, que todos estejam bem e até uma próxima oportunidade.

Perdão, encerrei antes de falar mais uma informação que estava pecando em não falar. A Rádio Nova Era FM, ela é administrada pela Associação de Lazer, União e Cultura, a qual o Eri de Paula, junto com uma equipe de Capela de Santana, são os fundadores há mais de 20 anos já. Foi lá em 2006, início de 2006, final de 2005, que foi registrada essa Associação de Lazer, União e Cultura, e aí logo depois veio a Rádio Integração para a associação administrar. Então nós não podíamos deixar passar essa informação, que o Eri é o fundador, um dos fundadores da associação, foi vice-presidente da Associação de Lazer, União e Cultura, que administrou a Rádio Integração durante um tempo, durante 6 anos mais ou menos. E logo depois veio a Rádio Nova Era com a mesma Associação de Lazer, União e Cultura, o mesmo CNPJ que era na época da outra equipe. Então tinha mais esta informação para passar para todos. Um bom dia, ótimo sábado, um ótimo domingo.

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3: 87,5. 8 horas e 50 minutos.

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1: Horas e 59 minutos.

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9: 9h07. 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
6: Nove horas e 12 minutos.

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2: 9 horas e 26 minutos.

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1: 9 horas e 33 minutos.

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3: 9 horas e 43 minutos.

0: Obrigado, gente. Obrigado. Legal. Valeu.
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4: 10 horas e 8 minutos.

0: Obrigado! Muito obrigado pelo carinho.
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2: 10 horas e 11 minutos.

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2: 10 horas e 19 minutos.

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0: 10 horas e 28 minutos.

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1: 10 horas e 37 minutos.

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0: Teodoro Sampaio. Obrigado, Massa.
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2: 10 horas e 52 minutos.

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11: 11 horas e 8 minutos.

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1: 11 horas e 16 minutos.

0: 11 horas e 19 minutos. 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
6: 11 horas e 29 minutos.

0: prazer, que alegria, que emoção estar nessa festa maravilhosa. Boa noite! Boa noite, Paraná!
1: Boa noite, Chico Rei! Boa noite, gente!
2: Nova era. 11 horas e 39 minutos.

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2: 11 horas e 57 minutos.

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1: Seguindo nossa cobertura, 30ª Apacácia aqui em Fortaleza, eu visito agora o estande da Usaflex, de Igrejinha para o Mundo, como eu sempre digo, para conversar com seu representante aqui em 3 estados, Piauí, Maranhão e Ceará. Mas que tal? Rômulo Paiva, finalzinho de feira, a gente pode dizer que foi mais uma edição muito positiva, é isso?
2: É, a edição de muito sucesso, né? A Apacácia, ela sempre está inovando, trazendo muitos clientes para a feira. A Usaflex é uma marca que vem muito forte aí, uma mudança de posicionamento, enfim. Hoje a gente está finalizando uma feira com um resultado bem expressivo.
1: Acho que sem dúvida alguma, eu até comentei com o pessoal da organização, né? A gente acompanha quase que semanalmente feiras pelo Brasil. Eu fiquei impressionado a maneira, o formato da feira, a energia que a gente sente aqui. Eu até comentei que eles transformam as pessoas, porque as pessoas até chegam aqui, né? Ah, o mercado não tá muito bom. Aí pega essa energia, pega essa maneira de ser, tá num hotel, preciso descansar 10 minutos, vai ali, descansa, volta pra ativa.
2: O povo cearense, ele é muito acolhedor, acredita muito no negócio, né? Assim, tudo conspira a favor quando a gente trata de negócio e principalmente no tratamento que a feira dá aos clientes e enfim.
1: Porque é uma troca, é uma parceria. Eles necessitam do produto, vocês necessitam deles para esse produto girar e aqui vocês fazem de fato a confirmação dessa parceria.
2: Perfeito. É, hoje, assim, hoje não, do mercado, a linha comercial, né, a gente procura sempre uma troca, né? O cliente lojista precisa da gente, a gente precisa do cliente. Então, essa junção é que faz o sucesso do negócio.
1: Bom, e a Usaflex sempre com novidades e nos surpreendendo sempre, né, Rômulo? Acho que a marca te inspira muito de todo dia acordar, ir para a estrada e levar essa marca que tem já tradição, tem a tradição do conforto, mas sempre se atualizando.
2: Lógico, quando se tem uma marca de grande nome na mão, né, uma história principalmente, tudo facilita, né? O jogo vira muito rápido, a marca ela se renova todo dia e isso facilita muito o nosso trabalho, né?
1: Bom, parabéns pela iniciativa de estar aqui participando todas as edições, são 15 anos de história, 30ª edição, já a contagem regressiva para fevereiro, né? 31ª edição, sucesso, luz divina no caminho sempre.
2: Obrigado, Cláudio, o convite para falar sobre um pouquinho sobre uma marca que eu sou super fã e você sinta-se convidado para as próximas edições.
1: Muito bem, sucesso aí, Rômulo, conversando com a gente direto aqui, o Usaflex presente, eu brinco que onde tem feira tem Usaflex, né? E aqui na Apacácia, o Rômulo Paiva é o nosso representante para 3 estados, está presente aqui marcando presença. A gente vai seguir aqui com essa cobertura direto de Fortaleza, no Ceará.
3: Com informações da 30ª Apacácia, a maior feira de calçados e acessórios do Nordeste, direto aqui do Gran Mareiro Eventos, para a Rádio Nova Era de Capela de Santana, Cláudio Alves.
4: Meio-dia e 6 minutos.

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2: Meio-dia e 9 minutos.

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2: Meio-dia e 21 minutos.

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0: Meio-dia e 28 minutos.

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2: Meio-dia e 37 minutos.

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2: Meio-dia e 43 minutos.
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2: Meio-dia e 46 minutos.

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1: Meio-dia e 56 minutos.

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1: 87,5. 1 hora e 12 minutos.

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2: Esta é a rádio. 1 hora e 22 minutos.

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0: o carinho de vocês para o nosso amigo Eduardo Costa! Eduardo Costa! Chega mais aí, grande cantor!
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6: Uma hora e 52 minutos.

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3: 1 hora e 59 minutos.

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12: 2:08.
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0: para Teodoro e Sampaio.
1: Obrigado, Lançar.
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3: 2 horas e 37 minutos.

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2: 2 horas e 48 minutos.

0: 2:50. 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
1: Duas horas e 54 minutos.

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3: 3 horas e 8 minutos.

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1: Três horas e 18 minutos.

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1: 3 horas e 26 minutos.

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1: 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Nova Era FM. 3 horas e 34 minutos.

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3: 3 horas. E 44 minutos.

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3: 4 horas e 16 minutos.

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5: 4 horas e 28 minutos.

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11: 5 horas e 6 minutos.

0: Obrigado, gente. Obrigado. Legal. Valeu.
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4: 5 horas e 24 minutos.

0: Obrigado pelo carinho.
1: Valeu.
0: Nós vamos receber agora, Paraná, os nossos primeiros convidados. O carinho de vocês para os nossos amigos, nossos irmãos César e Paulinho.
2: Ô, Goiânia! Valeu, galera!
0: Obrigado!
2: Agora todo mundo comigo. Chico Rei, Paraná!
3: 5 horas e 28 minutos.

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2: 5 horas e 37 minutos.

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2: 5 horas e 46 minutos.

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0: 5 horas e 55 minutos.

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9: 6 horas e 6 minutos.

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1: Seis horas e 17 minutos.

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4: 6 horas e 26 minutos.

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1: 87,5. 6 horas e 30 minutos.

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1: 6 horas e 33 minutos.

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1: 6 horas e 37 minutos.

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3: 6 horas e 40 minutos.

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3: Nova Era. 6 horas e 48 minutos.

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0: 6 horas e 54 minutos.

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1: 6 horas e 58 minutos.

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Senhor esteja convosco. E a proclamação do Santo Evangelho de Nosso Senhor Jesus Cristo, escrito pelo evangelista Lucas. Naqueles dias, Maria partiu para a região montanhosa, dirigindo-se apressadamente a uma cidade da Judéia.

alguns casos ou pelas pastorais e serviços numa comunidade. Este chamado, de repente, entre nossa comunidade, entre os radiovintes, fica um pouco distante, porque percebemos que no chamado aos religiosos há uma resposta, um sim, voltado a servir o semelhante a partir da palavra de Deus. E junto da palavra de Deus, queremos sempre ter a nossa força para responder ao chamado de cada um e de cada um vocacionalmente. A igreja nos pede que rezemos. E rezemos pelas vocações religiosas e sacerdotais. Leigas comprometidas. Então hoje nós queremos ter presente essas casas de saúde, onde estão na frente alguns religiosos, algumas religiosas, alguns colégios, alguma pastoral, para que dentro dessa resposta cuidadora, zelosa e cuidadora, possam dar o seu sim para direcionar o bem maior, que é a formação, o bem da saúde daquelas pessoas que cabem a sua responsabilidade. Teologicamente, a igreja neste final de semana celebra, poderia se dizer assim, o título maior da mãe de Jesus, Maria assunta ao céu. Todos nós, provavelmente nosso ouvido, temos sempre presente Nossa Senhora Aparecida, padroeira do Brasil, Nossa Senhora do Caravaggio, Nossa Senhora do Navegante, Nossa Senhora das Graças, Nossa Senhora do Bom Conselho, Nossa Senhora da Saúde. Temos tantos nomes dedicados à Mãe de Jesus. Mas a igreja celebra uma verdade de fé proclamada teologicamente sob o olhar de Nossa Senhora assunta ao céu, elevada de corpo e alma. Esta verdade proclamada pela igreja, cabe a nós crermos que o desejo e a vontade de Deus em Maria é que ela volte ao reino celeste para, desta forma, pelo seu sim, ter vivido a razão de sua história neste mundo.

pelas famílias, assim como Maria esteve presente junto à sua família e aos discípulos de Jesus. Olhai por nossas famílias, abençoai os lares, fortalecei os casamentos, protegei nossas crianças e jovens e concedei às famílias que enfrentam dificuldades a graça da união, do perdão e da esperança. Cantemos.

0: pelos que sofrem, neste dia em que contemplamos Maria glorificada junto de vós. Acolhei nossas súplicas por todos os enfermos, idosos, enlutados e por aqueles que carregam pesadas cruzes. Que encontrem conforto, força e esperança, e que nunca lhes falte o auxílio de pessoas dispostas a caminhar ao seu lado. Cantemos.
1: Intercedei por nós, ó Santa Mãe de Deus.
0: Por nossa comunidade, que exemplo de Maria, nossa comunidade saiba dizer sempre sim à vossa vontade e permanecer fiel ao vosso chamado. Que a solenidade da Assunção renove em vós a esperança do céu e nos ajude a viver aqui na terra como verdadeiros discípulos de Cristo, na fé, na caridade e no serviço aos irmãos. Cantemos.

por essas intenções colocadas neste altar. Ó Deus, pela intercessão da bem-aventurada Virgem Maria, primícia e imagem da Igreja chamada Glória, atendei as preces que vos apresentamos ao festejar a sua Assunção. Por Cristo nosso Senhor. Podeis sentar.

0: Ora, irmãos e irmãs, para que esse nosso sacrifício seja aceito por Deus, que é Pai, Ele é Todo-Poderoso. Suba até vós, Senhor, a oferenda de nossa devoção e, pela intercessão da Santíssima Virgem Maria, elevado ao céu, nossos corações inflamados pelo vosso amor, se orientem continuamente para vós, por Cristo nosso Senhor. Senhor esteja convosco.
1: Está no meio de nós.
0: Corações ao alto.
1: O nosso coração está em Deus.
0: Demos graças ao Senhor que é nosso Deus.
1: É nosso dever e nossa salvação.
0: Na verdade, é digno e justo. É nosso dever e salvação dar graça sempre em todo lugar, Senhor, que é Pai Santo, Deus Eterno e Todo-Poderoso, por Cristo, Senhor nosso. Hoje a Virgem Maria, Mãe de Deus, foi elevada ao céu, sinal de inabalável esperança e consolo para o povo peregrino. Ela é a primícia, imagem da Igreja chamada à glória, pois não quisestes que sofresse a corrupção do sepulcro, aquela que gerou de modo inefável vosso Filho feito homem, autor de toda a vida. Por isso, unidos aos coros dos anjos, vos louvamos e bendizemos e cantamos a uma só voz. 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

0: Na verdade, vós sois santo, ó Deus do universo, tudo que criaste proclama o vosso louvor, por Jesus Cristo, vosso Filho e Senhor nosso. Pela força do Espírito Santo, dais vida e santidade a todas as coisas, não cessai de unir o vosso povo, que ofereça em toda parte, a não ser ao pôr do sol, um sacrifício perfeito. Por isto, ó Pai, nós os suplicamos, santificai pelo Espírito Santo as oferendas que apresentamos para serem consagradas, a fim de que se tornem para nós o corpo e o sangue de vosso Filho, nosso Senhor Jesus Cristo, mandou celebrar estes mistérios.
1: Enviai o vosso Espírito Santo.
0: Na noite em que ia ser entregue, Jesus tomou o pão, pronunciou a bênção de graças, partiu e deu aos seus discípulos assim dizendo: tomai todos, isto é o meu corpo, que será entregue por vós. Do mesmo modo, ao fim daquela ceia, ele tomou o cálice em suas mãos e pronunciou a bênção de graça, deu aos seus discípulos assim dizendo: tomai todos e bebei, este é o cálice do meu sangue, o sangue da nova e eterna aliança. Será derramado por vós e por todos para a remissão dos pecados. Fazei isto em memória de mim.

0: Eis sobre este altar aquele que nos convidou para estar aqui, aquele ao qual nós correspondemos com o nosso amor. Ele é o mistério da fé.
1: Anunciamos, Senhor, a vossa morte e proclamamos a vossa ressurreição. Vinde, Senhor Jesus.
0: Celebrando agora o Pai, memorial da paixão redentora do vosso Filho, sua gloriosa ressurreição e ascensão ao céu. Enquanto esperamos a nova vinda, nós oferecemos em ação de graça sacrifício vivo e santo.
1: Aceitai, ó Senhor, a nossa oferta.
0: Olhai com bondade a oblação da vossa igreja, reconhecei nela o sacrifício que nos reconcilia convosco. Concedei que, alimentando-nos com o corpo e o sangue de vosso Filho, sejamos repletos do Espírito Santo. Tornemos em Cristo um só corpo e um só Espírito.
1: O Espírito nos una num só corpo.
0: Que o mesmo Espírito faça de nós uma eterna oferenda, para alcançarmos a herança com os vossos eleitos. A Santíssima Virgem Maria, Mãe de Deus, São José, seu esposo, santos apóstolos, gloriosos mártires, hoje invocamos a nossa padroeira, Santa Ana, os santos e santas de nossas comunidades, que não cessam de interceder junto de nós a vossa presença.
1: Fazei de nós uma perfeita oferenda.
0: Nós suplicamos, Senhor, que esse sacrifício e nossa reconciliação estenda a paz e a salvação ao mundo inteiro. Confirmai na fé, na caridade, a Igreja enquanto caminha neste mundo, o servo Papa Leão, nosso Bispo Carlos, os bispos do mundo inteiro, presbíteros, diáconos, ministro do povo por vós, redimido. Atendei propícios as preces desta família reunida em oração nesta noite. Reconduzi em vós, Pai de misericórdia, vossos filhos e filhas, também dispersos pelo mundo inteiro.
1: Lembrai-vos, ó Pai, da vossa Igreja.
0: Colhei com bondade em vosso reino os irmãos e irmãs que partiram desta vida, morreram na vossa amizade. Lembrar os falecidos de sétimo dia, falecidos ultimamente no meio de nós, unidos a eles, esperamos também nós saciarmos eternamente de vossa glória por Cristo, Senhor nosso. Por ele dais ao mundo todo o bem e toda a graça. Por Cristo, com Cristo e em Cristo, a vós Deus Pai Todo-Poderoso, na unidade do Espírito Santo, toda a honra e toda a glória, por todos os séculos dos séculos.
1: Amém.
0: E assim rezamos, pedindo ao Pai, pelas vocações religiosas, pelas famílias, para que cada um de nós também compreenda o sentido de sua fé. Compreenda o crer na palavra de nosso Senhor. Diante do Pai, digamos rezando: Pai nosso que estais no céu,
2: santificado seja o vosso nome, venha a nós o vosso reino, seja feita a vossa vontade, assim na terra como no céu. O pão nosso de cada dia nos dai hoje, perdoai as nossas ofensas, assim como nós perdoamos a quem nos tem ofendido, e não nos deixeis cair em tentação, mas livrai-nos do mal.
0: Livrai-nos de todos os males, ó Pai, dá-nos hoje a vossa paz, dá-nos pela vossa misericórdia. Sejamos sempre livres do pecado e protegidos de todos os perigos, enquanto vemos a esperança, aguardamos a vinda do Cristo Salvador.
2: Vosso é o reino, o poder e a glória para sempre.
0: Senhor Jesus Cristo, disseste aos apóstolos, nesta noite ele diz a cada um que aqui está: eu vos deixo a paz, eu vos dou a minha paz. Não olhei nossos pecados, mas a fé que numa vossa igreja. Dá-lhe segundo o vosso desejo a paz e unidade. Vós que sois Deus na unidade e no Espírito Santo.
1: Amém.
0: Paz do Senhor esteja sempre convosco.
2: Amor de Cristo.

Felizes os convidados para a ceia do Senhor, eis o Cordeiro de Deus, aquele que tira o pecado do mundo. Corpo e o sangue de Cristo, guarda e conserve, um dia nos conduz para a vida eterna.

0: alimentados pela Eucaristia, alimentados pela palavra. Samuel e a tua outra metade querem dizer uma palavra sobre a semana, podem vir aqui. Os casais jovens, esse ano assumiram então a Semana Nacional da Família em nossa paróquia, e com muita gratidão, creio que tem uma palavra a dizer à nossa comunidade, por ocasião deste momento também de hoje, o que pensaram, o que refletiram na caminhada desta semana.
1: Boa noite a todos.
2: Boa noite.
1: É com grande alegria, né, que a gente apresenta aqui a árvore da família. Nós tivemos durante a semana 3 encontros referente à Semana Nacional da Família, né, e cada encontro nos trouxe belas reflexões, né. Cada encontro teve um testemunho de um casal também, de uma família, e é bem legal porque a gente consegue trazer alguma coisa, né? Porque a gente sabe que ser família hoje não é fácil, né? Ser família de Deus aqui na Terra não é fácil, né? As dificuldades são grandes, né? Os problemas são grandes, mas Deus escolhe, né, cada um de nós, os movimentos, né? Nós participamos do MCJ, Movimento de Casais Jovens, e Ele nos usa como ferramentas, né, para fortalecer a nossa família e as demais da comunidade.

0: Que bom termos Movimento Casais Jovens em nossa igreja. Eles choraram bastante, estão muito felizes e realizados. Naquele aparelhinho, eles choraram e convidaram bonito, ela também, né? Então, meu muito obrigado nesse sentido. Aqui foi colocado rosa e flores, então a família também. Tem muitas rosas perfumadas, pétalas, que tem alguns espinhos, e flores das mais diversas, está escrito aqui, né? Isso é muito bonito, então obrigado por esse presente significativo dentro do movimento dos casais jovens, assumindo a Semana Nacional da Família. Obrigado então, tá bom, Samuel? Hoje também nós queremos, antes da bênção final, manifestar também a nossa prece pelos novos integrantes que vão fazer o curso do Cenáculo de Maria no próximo final de semana, né? Nós queremos convidar, se estão aqui, porque logo depois da missa eles têm o seu encontro, o chamado pré-cenáculo, né? Aqui na comunidade. A gente não vai participar, porque a gente já tem uma outra atividade no salão. Quem tiver pode vir aqui na frente. Vou dizer o primeiro nome, então, um grupo muito grande da nossa paróquia. Depois vamos conceder a bênção às famílias, a todos nós aqui também. Vem aqui na frente a Daniela, o João, a Alessandra, o Rian, a Sabrina, o Ariel, o Anderson, o Drayton, a Licinelli, a Sônia, olha aí, ó, a Ana, o Laércio, o Douglas, a Raquel e a Ana Paula. Esses são os que disseram sim ao convite de fazerem um cenáculo junto aos diocesanos da nossa diocese de Montenegro. Então, o sim que eles já... Isso, podem chegar mais pertinho aqui? Que legal ver um grupo tão grande que vai deixar a sua casa durante 3 dias, deixar de repente seus amigos e ir para uma experiência de fé, de encontro, de palestra, de louvor e de agradecimento. Creio que em nome de nossa igreja, nossa paróquia, somos profundamente gratos porque é mais uma experiência de Deus que vão viver em suas vidas. Em nome então da paróquia, nosso agradecimento, e o Bernardes quer dizer uma palavra para eles, que hoje então estão aqui na frente, no meio de nós.
1: Boa noite a todos, comunidade. Dizer que agradecer pelo sim de cada um deles, né, para esse retiro, que é o 96º, que vai acontecer nos dias, no próximo final de semana, 21, 22 e 23 de agosto, em Salvador do Sul, no Colégio Santo Inácio. Então, que cada um possa ir com seu coração aberto e viver essa experiência, que é maravilhosa, é muito gratificante para cada um, que a comunidade possa ficar rezando e orando por cada um deles. Em nome, então, do movimento, a gente agradece e pede, então, que as pessoas, que a comunidade possa orar por eles. Muito obrigado.
0: Eles vão integrar uma nova família. Agora nós vamos colocar-nos de pé, porque a família que eles têm de sangue, família de movimento, as nossas famílias, que vocês possam também, além de buscar, de receber, possam contribuir mais com a nossa comunidade e igreja. Vou pedir que o Samuel venha aqui na frente, a sua amada também, peguem este painel, onde está escrito a árvore da família dentro da Semana da Família, dos dias recebidos, o amor jamais acabará. Essas mãos, sejam as mãos protetoras de todas as famílias que aqui se encontram. Junto da mão do sacerdote, nós vamos imaginar que essas mãos, onde está escrito o nome de tantas famílias, sejam abençoadas nesta noite, junto aos novos integrantes do Cenáculo de Maria, dos casais jovens, dos nossos radiovintes. O Senhor esteja convosco.
2: Está no meio de nós.
0: Pela intercessão da Sagrada Família, pela intercessão de Santa Ana, padroeira de nossa paróquia, junto destas mãos que estão nesta árvore da família de Capela de Santana, todas as famílias sejam abençoadas com estas mãos que unem tantos corações e tantas mentes. Que a graça de Deus os proteja e acompanhe nesta noite e sempre, em nome do Pai, do Filho e do Espírito Santo. Ide em paz, que o Senhor a todos acompanhe.
2: Graças a Deus.

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8: Oito horas e 13 minutos.

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1: 8 horas e 19 minutos.

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4: 8 horas e 29 minutos.
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2: 8 horas e 33 minutos.

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2: 8 horas e 47 minutos.

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0: 8 horas e 50 minutos.

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2: 8 horas e 57 minutos.

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